0: eu mando a Etite rezar o Pai Nosso em português. Em alemão.
1: Não, precisa.
0: Não precisa. Tá bom.
1: Eu acho que a sua câmera faz mal, tem que subir.
0: Uhum. Será? Será que é possível? Será difícil, hã?
1: Por que é difícil?
0: Porque é muito alto a rampa aqui, o palco é muito alto.
1: É tal.
0: Ah, eu ponho uma, eles, para eles subir com uma cadeira, pronto. Eu falo com eles.
1: Espera um pouco. Hã? Vamos esquentar o carro.
0: E a Geraldo?
1: E se você não mexer, eu vou.